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1: Cuida, vamos olhar aí, nega. Limpa, babá. Limpa, vai. Você é bom, amiga, vai ter licença.